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2: Olá, muito bom dia, mesmo atrasado, estamos chegando por aqui com o nosso Clube do Brega, hoje sexta-feira, porque sextou. Hoje é sexta-feira, dia 5 do mês de maio, o ano 2026, você meu amigo, você minha amiga, aqui em Sidonizão, aqui nos 87,5, estamos chegando atrasado, agora são 8:45, isso porque estávamos fora do ar aí na internet, porém, já foi restabelecido o sinal. Portanto, estamos voltando por aqui, ó, com o nosso Clube do Brega, Rádio Paraty FM 87,5, a rádio da cidade. Vamos lá, começando Brega. Começando aí com o sucesso do cantor Carlos Alexandre, a música Ciganinha. Agora são 8:46, vou com você até às 10.

Agora são 8 horas e 58 minutos, 2 minutos faltando para as 9 horas aqui na Rádio Paraty, em frequência modulada de 87,5, a rádio da cidade. Você está no Clube do Brega, por aqui rolando só música brega. Até as 10 horas da manhã você confere os maiores sucessos do passado aqui no nosso Clube do Brega, Rádio Paraty, em 87,5, também www.radioparaty.com.br e ainda no aplicativo Radiosnet. É, voltando aí, tava fora do ar aí na internet, porém já restabelecido o sinal. Essas operadoras de internet é complicada, né? Não, então. Mas é, fazer o quê? É a vida, né? É a vida que segue, já diz o dito popular. Ó, liberado aqui o Paratizap também, 977850790, o DDD é 11, portanto, 11977850790, pode mandar mensagem aqui, tá bom? Peça aí seu brega, oferece para quem você quiser. Até as 10 horas da manhã, rolando só os melhores, agora 1 minuto faltando para as 9 horas. Deixa eu mandar um abraço pro meu amigo Manezinho lá do Jardim Calu, que está ligadinho com a gente. Abraço para você, meu brother, obrigado por estar acompanhando. Esse é o cantor Carlos.

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Agora são 9:16, depois dos nossos apoios culturais, já voltamos aí com dois bregas aqui no nosso Clube do Brega. Esse é o cantor Carlos Santos, Quero Você. Ouvimos também Amado Batista, a música Casa Bonita. E você vai conferindo aqui nos 87,5 também, radioparati.com.br, ainda no aplicativo Radiosnet, o nosso Clube do Brega, rolando só brega. E aí, você gosta de brega? Como é que você vê a música brega? Hã? Pois é, se isso é chamado de brega, faz que nem diz uma frase do rei do brega, Reginaldo Rossi, que disse o seguinte. E se isso, aliás, não foi Reginaldo Rossi, eu me enganei, foi Bartogaleno que disse o seguinte. Se isso é brega, se esse tipo de música é brega, então eu sou brega, né? Então...

brega. Eu sou brega. E você, o que você acha? Você é brega? Você gosta desse tipo de música, sim ou não? Quem que não gosta de uma música dessa daqui, ó? Essa música é linda demais. O nome do cantor é Maurício Reis.

Legal demais, agora são 9 horas e 38 minutos. Rádio Paraty FM 87,5, a rádio da cidade. Tá aí mais uma sequência, finalizando com Baltazar. Se ainda existe amor, e agora tem Elino Julião, meu cofrinho de amor.

Fica demais agora, um minuto, faltando para as 10 horas, não dá tempo para mais nada. Estamos chegando ao final do nosso Clube do Brega desta sexta-feira com esta linda música. Sentiu-se amor. GR e Adriane finalizando o nosso Clube do Brega. Tem uma mensagem aqui da Toninha já no finalzinho do programa, como ela mesmo disse do áudio. Toninha, ela pediu uma música aqui, farofafá, não dá tempo. Vou te mandar uma outra para finalizar aqui o nosso Clube do Brega, tá bom? Beijos grandes para você, um ótimo final de semana. Obrigado pela companhia. A você, meu amigo, você, minha amiga, que acompanhou até agora, muito obrigado. Fiquem todos com Deus. Um excelente final de semana para todos nós. Nos encontramos na próxima segunda-feira, se Deus quiser, às 8 horas da manhã, com o nosso show da manhã. Beijo grande a todos, fiquem todos com Deus e até segunda. Toninha, pra você vai sair pra finalizar. Tchau, gente, até segunda-feira.

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4: 13 horas e 22 minutos.

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Pai nosso que estais no céu, santificado seja o vosso nome. Venha a nós o vosso reino. Seja feita a vossa vontade, assim na terra como no céu. O pão nosso de cada dia nos dai hoje. Perdoai as nossas ofensas, assim como nós perdoamos a quem nos tem ofendido. E não nos deixeis cair em tentação, mas livrai-nos do mal.

Jesus.

Senhora Aparecida, eu renovo neste momento a minha consagração. Eu vos consagro os meus trabalhos, sofrimentos e alegrias, o meu corpo, a minha alma e toda a minha vida. Eu vos consagro a minha família. Ó Senhora Aparecida, livrai-nos de todo o mal, das doenças e do pecado. Abençoai as nossas famílias, nossos doentes, nossos velhinhos e as crianças. Abençoai a Santa Igreja. Abençoai a nossa paróquia e o nosso vigário. Ó Senhora Aparecida, lembrai-vos que sois a padroeira poderosa.

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2: Em São Bernardo do Campo, agora são 6 horas 5 minutos. 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Hoje é sexta-feira, dia 5 de junho de 2026, emenda de feriado. Ontem, dia 4, foi Corpus Christi, mas estamos aqui, mais uma vez, na Rádio Paraty com o programa A Hora do Esporte. Eu sou Álvaro Gomes, estou aqui nos estúdios da Rádio Paraty FM, acompanhado por Felipe Diogo. Tudo bem, Felipe?
3: Tudo bem, Álvaro? Muito boa noite a você, boa noite aos amigos da Rádio Paraty FM, programa A Hora do Esporte. Bom, Álvaro, destaco aí o jogo do São Bernardo, domingo, né, às 18 horas, às 16 horas, aliás, contra a equipe do CRB, né, lá em Alagoas. São Bernardo buscando mais uma vitória para voltar aí à liderança do campeonato. Destaco também a seleção, né, que seleção brasileira que entra em campo domingo aí contra o Egito, o último jogo aí da seleção brasileira, né, antes da Copa do Mundo.
2: Pois é. Completa, Felipe, completa.
3: E os times, né, daqui estão aí de folga nesse tempo, né, estão de férias aí, os times aqui de São Paulo, né, por enquanto.
2: Pois é, os times estão de férias, os times da Série A do Campeonato Brasileiro, tem essa pausa para a Copa do Mundo, exatamente, até porque a maioria dos jogadores convocados disputam a Série A, mas as outras divisões vão acontecer e o São Bernardo Futebol Clube segue nessa busca na Série B do Campeonato Brasileiro por uma vaga na Série A. Claro, o primeiro objetivo é a permanência na Série B, mas se tudo der certo, de repente, o São Bernardo Futebol Clube pode beliscar uma vaga na Série A do Campeonato Brasileiro de 2027. Antes da gente entrar nesses assuntos, uma nota triste, né? Esta semana faleceu o Leivinha, morreu na quinta-feira ontem, João Leiva Campos Filho, aos 76 anos, por consequências do Alzheimer. Ele que foi ídolo do Palmeiras, um dos símbolos da segunda academia que marcou a época nos anos 70. Leivinha, que também no fim da carreira jogou no São Paulo, jogou no Atlético de Madrid lá na Espanha, um dos jogadores mais importantes para a história do Verdão, Felipe Diogo.
3: Sem dúvida, um dos grandes jogadores aí do Palmeiras, né, Leivinha, que infelizmente faleceu aí de um problema que muitas pessoas nessa questão do Alzheimer, infelizmente hoje muitas pessoas têm esse problema.
2: Pois é, o Alzheimer é uma doença muito triste, né? A gente ainda está em busca de curas, de amenizantes, né, para essa doença, mas infelizmente a ciência ainda não chegou a tanto. Então fica aí o nosso registro aqui, o Leivinha, que foi um jogador tão importante para o futebol brasileiro, em especial para o Palmeiras, que a família, os amigos estejam bem. Foi, assim, um grande nome do nosso futebol e espero que ele esteja em paz. Agora 6h10, antes da gente falar de seleção brasileira, focar um pouco mais na Copa do Mundo, vamos dar mais atenção para o São Bernardo Futebol Clube.

Como destacou o Felipe Diogo, o São Bernardo está na busca por se manter ali na parte de cima da tabela da Série B do Campeonato Brasileiro, eventualmente até retomar a liderança do campeonato. Neste momento, o Tigre é o terceiro colocado com 21 pontos, está atrás do Vila Nova, que é o segundo colocado. O líder é o Sport, ambos com 22 pontos, um a mais

0: que o tigre. A gente tem aqui um áudio do Johan falando um pouco sobre essa campanha surpreendente do São Bernardo Futebol Clube até aqui. Vamos ouvi-lo.
1: Então, uma campanha muito consistente. A gente vem fazendo bons jogos, desempenhando muito bem, conseguindo manter um nível de atuação muito, muito bom, que vem nos dando bons resultados, né? A gente entende muito bem a forma que o professor passa pra gente que, de cada jogo, e a gente consegue entrar dentro de campo e desempenhar. E acho que essa consistência nossa está nos trazendo bons frutos e nos deixando no topo de cima da tabela. Acho que a principal identidade é a nossa união, né? Porque independente de quem entra em campo, joga, a gente, todos os jogadores, um apoia o outro, um torce pelo outro. A gente sabe que quando vence, vence o grupo. Então, a gente não tem um time, a gente tem um elenco, um grupo fechado, e acredito que essa união vem nos ajudando, independente da situação, do jogo, quem o professor escolhe para estar dentro de campo, todo mundo, um torcendo pelo outro. Às vezes acontecem lesões, quem entra no lugar tem um apoio, então isso gera uma tranquilidade para a gente poder jogar. Então acho que essa união do grupo vem fazendo a diferença.
0: Esse é o Johan, jogador da equipe do São Bernardo Futebol Clube, falando dessa excelente campanha até aqui do Tigre na Série B do Campeonato Brasileiro. E ele destacou, né, Felipe Diogo, essa união dos jogadores, e a gente tem de fato percebido isso ao longo das partidas.
2: Sim, é um time muito unido, muito, um elenco muito importante aí do São Bernardo Futebol Clube. Também o fato do técnico Ricardo Catalá estar também há quase 2 anos aí no comando do Tigre, e isso também tem ajudado bastante nessa grande campanha aí do São Bernardo na Série B, terceiro colocado. São Bernardo aí fazendo só atrás do Sport do Vila Nova.
0: Pois é, uma campanha até aqui muito boa da equipe do São Bernardo Futebol Clube. São Bernardo que vai enfrentar o CRB no domingo às 16h. A gente tem informações lá de Alagoas. O repórter Tainan Melo, da Rádio Gazeta de Alagoas, traz as informações do CRB. Vamos ouvi-lo.
3: Fala, meus amigos, boa tarde, prazer falar com vocês. Vamos trazer algumas informações do CRB para esse jogo contra o São Bernardo. Jogo domingo, 16h, aqui no estádio Rei Pelé, em Maceió. É um jogo bem interessante pelo fato de tanto o CRB quanto o São Bernardo terem o melhor ataque da competição. A do Vila Nova, as três equipes têm 17 gols. Mas a diferença está nas defesas e na campanha. O São Bernardo apresentou uma campanha mais consistente até o momento, mas o CRB começou muito mal, reagiu em meio de uma boa sequência de vitórias, mas na última rodada perdeu para a equipe do Cuiabá por 2-0. Então, para esse jogo, o time tenta a recuperação para voltar a ficar perto ali do G6. Uma vitória novamente coloca o time dentro das equipes do bolo que briga por essa vaga, pelo menos nos playoffs do acesso. Para o jogo, o técnico Eduardo Barroca não vai poder contar com o goleiro Matheus Albino. Ele foi submetido a uma cirurgia no ombro e só tem previsão de retornar aos treinos em setembro. Até lá, Vitor Caetano continua defendendo a meta regatiana. Por outro lado, a equipe do CRB tem o retorno de 4 jogadores que estavam suspensos. O zagueiro Bressan, o meia Guilherme Estrela, os atacantes Guilherme Pato e Dadá Belmonte. Desses 4, apenas o Dadá Belmonte é titular na ponta esquerda. E aí, naturalmente, ele volta, e o Douglas Baggio, que foi titular em boa parte da temporada, atuou como substituto do Dadá Belmonte, ele volta ao banco de reservas. A única dúvida, e aí é por questão da cabeça do treinador, já que ele tem 4 meio-campistas muito bons para 3 vagas, é se Patrick de Luca ou Danielzinho serão titulares. Um ou outro. Vai depender do que o Eduardo Barroca tem em sua mente e projeta para o jogo. Então, a equipe do CRB para esse jogo contra o São Bernardo deve ter no gol Vitor Caetano, a defesa formada por Hereda na lateral direita, na dupla de zaga com Henry e Fábio Alemão, e no lado esquerdo o Lucas Lovat. No meio de campo, aí a dúvida entre Patrick de Luca e Danielzinho. Patrick de Luca joga mais recuado e o Danielzinho mais avançado. Pedro Castro e Christopher. E no ataque, de um lado, o Thiaguinho na ponta direita, o Dadá Belmonte na ponta esquerda e como referência de ataque, o centroavante Mikael, um dos artilheiros da Série B, com 6 gols marcados e a esperança regatiana de gols nessa partida.
0: Esse é o Tainã Melo, lá da Rádio Gazeta de Alagoas, com as informações do CRB. CRB que neste momento é o 12º colocado, tem 14 pontos. Vem de uma sequência de 4 vitórias, mas perdeu a última partida, né? Vinha de uma sequência de 4 vitórias, perdeu a última partida. O São Bernardo Futebol Clube, Felipe Diogo, nestes últimos 3 jogos tem dado uma oscilada, 2 empates e 1 vitória. Vinha de uma sequência muito boa e por isso se mantinha na liderança da Série B. Nas últimas partidas vacilou um pouquinho, o time tem jogado bem, mas ainda falta aquele aproveitamento mais adequado das chances de gol.
2: Sim, tem tido bons jogos, mas realmente falta esse pouco a mais para o time conquistar as vitórias, né? Teve esse empate aí nesses últimos jogos, e o São Bernardo precisa aproveitar um pouco mais as oportunidades de gol, né, para conquistar mais vitórias. E tem esse jogo agora difícil, né, contra o CRB, como o colega aí colocou, né, são equipes que têm as melhores gols aí, que marcaram mais gols no campeonato, então a probabilidade de um jogo muito aberto aí entre CRB e São Bernardo.
0: E o São Bernardo, que vem fazendo uma campanha muito boa fora de casa, tem a chance novamente, né, Felipe? Caso vença o jogo pulando para 24 pontos, vai ter que torcer aí contra Vila Nova, contra Sport, para eventualmente retomar essa liderança do campeonato.
2: Sim, são equipes que já estão, inclusive, acostumadas a jogar essa competição, né? O Sport Clube do Recife, o Vila Nova também, que já estão aí com esse tipo de competição há bastante tempo. E o São Bernardo ganhando o seu jogo, né? Quem sabe aí, na pior das hipóteses, em segundo colocado aí, que se algum deles perder, ou os dois, enfim, para que o São Bernardo possa retomar de novo e iria para 24 pontos, né? Então o São Bernardo já ficaria aí numa boa colocação, até pensando naquela o foco principal que você colocou, né, de se manter aí, já ficaria bem próximo aí disso, mas próximo assim em termos, mas já ficaria, né, com uma posição melhor em relação aos que estão ali para baixo.
0: E lembrando, né, o Vila Nova joga na segunda-feira, às 8 da noite, enfrenta o Botafogo de Ribeirão Preto, Botafogo que está na zona de rebaixamento, e o Sport joga só na quarta-feira contra o Athletic, que é o 9º colocado com 17 pontos, ou seja, Felipe vai ter que aguardar, segurar a ansiedade aí o São Bernardo Futebol Clube depois da partida do fim de semana, pelo menos até quarta-feira, para saber como esses times que estão acima dele vão ficar.
2: É bom que o São Bernardo já vai terminar sabendo, né, do que vai acontecer. Agora, essa Série B está tendo muitos jogos assim de meio de semana, né, na segunda, na quarta, tem acontecido muito isso na Série B, de não completar a rodada no domingo.
0: Pois é, a Série B tem essa característica, né? Aliás, essas divisões menores têm essa característica, deixam os jogos da Série A, os jogos mais importantes, digamos assim, para os horários nobres, e aí a CBF vai tendo que ir colocando, encaixando os jogos aonde dá, né? Nessa pausa da Copa do Mundo, eu acho que também deve ter um certo lobby nos bastidores para evitar os horários dos principais jogos da Copa do Mundo, né? Evitando que a audiência para essas partidas fique menor. Deve ter aí uma batalha da televisão para adequar os horários das partidas, e a Série B, aspas, vai sofrer um pouco com isso, Felipe.
2: Ah, sem dúvida, até porque, né, são equipes menores, tem algumas transmissões, mas pouco ainda, e os times da Copa das Seleções, da Copa do Mundo, sem dúvida, vão puxar muito aí a atenção do torcedor, por mais que não esteja jogando a seleção brasileira, mas tem aí a Argentina, Uruguai, os times aqui das seleções aqui da América do Sul e outras seleções também, então acredito que realmente o torcedor vai acompanhar mais a Copa e as seleções e os times aqui da Série B, enfim, vão ficar numa situação mais complicada, né, realmente, e a Copa tem jogo todo dia, né, então não tem nem como colocar muito em outros horários, porque todo dia tem jogo da Copa.
0: Exatamente, e é bom lembrar, Durante a Copa do Mundo, o programa A Hora do Esporte, segundas, quartas e sextas-feiras, a gente vai tentar fazer uma cobertura bem completa da Copa do Mundo. Espero que todo mundo esteja conosco aqui ao longo dessa Copa, que acompanhe o jogo lá na televisão e depois venha discutir sobre a partida aqui com a gente no programa A Hora do Esporte. Só para trazer aqui então o serviço completinho da Série B, a classificação é a seguinte: Sport na liderança com 22 pontos, seguido pelo Vila Nova também com 22, o São Bernardo tem 21, Náutico 19, Fortaleza 18, Goiás 17, esses são os seis primeiros. Na sequência vem o Novo Horizontino com 17, Criciúma 17, Atlético com 17 e o Juventude com 16, fechando os 10 primeiros. Na segunda metade da tabela vem o Operário do Paraná com 16, CRB 14, Ceará 13, Atlético Goianiense também 13, o Cuiabá tem 13 e o Avaí 10. E na zona de rebaixamento, Botafogo de Ribeirão Preto com 9, o Londrina com 8, Ponte Preta com 7 e o América Mineiro é o Lanterna com 3. Nessa 12ª rodada da Série B, nós teremos hoje uma partida, o Operário enfrenta a equipe do Juventude, jogo às 8 da noite. No sábado, o Criciúma joga contra o Londrina. Domingo, CRB e São Bernardo Futebol Clube e os outros jogos só durante a semana mesmo. O América Mineiro recebe a equipe do Atlético Goianiense, Vila Nova joga contra o Botafogo de Ribeirão Preto, na terça Ponte Preta e Cuiabá, também na terça Náutico e Fortaleza. E na quarta-feira, o fechamento da rodada, Ceará e Avaí, Goiás e Novo Horizontino, Sport e Atlético. Eu quero mandar um abraço, um beijo aqui para Toninha, que está com a gente, mandou uma mensagem no WhatsApp. Ela diz o seguinte: boa noite, Álvaro, Felipe, todos da equipe do Sport. Estava sumida, mas está de volta. De fato, né, Toninha? Ficou um tempinho sem falar com a gente, mas está aqui novamente. E ela fala aqui sobre o Alzheimer. A mãe dela, infelizmente, sofre com Alzheimer. Tem 90 anos, estava na clínica, estava cuidando, mas não deu conta sozinha, foi muito triste, não conhece mais ninguém. De fato, né, Toninha, é uma doença que

0: cuida. É, eu imagino, não tenho familiares, não tive familiares com Alzheimer, mas eu imagino que seja uma doença muito complicada também para quem faz o cuidado, né? Porque é uma pessoa que você ama, que também te ama, mas que há uma quebra nessa comunicação, nessa lembrança, que é o mais importante, principalmente nesse momento da vida, né? É, muita força para você, Toninha, para sua mãe, para a família e para todo mundo que tem alguém com Alzheimer, conhece alguém, tem alguém na família. Força, né? É muito difícil nesse momento cuidar da pessoa, mas a gente manda todo o nosso amor, assim, nossa força para todo mundo que eventualmente passe por isso, né, Felipe?
1: Sim, é uma doença que você vai vendo a pessoa definhar aos poucos, né? Vai indo. É, eu tive caso na família, tenho caso na família, então eu sei bem como é que é isso. Você vai vendo a pessoa aos poucos, vai esquecendo, chega numa hora que realmente fica bem crítica a situação, né? Então é bem complicado isso.
0: Agora são 6h24, antes da gente fazer uma pausa para os apoios culturais, eu quero divulgar aqui um evento que vai acontecer. A Fênix Pro Cup está fazendo seletiva para jogadores entre 15 e 18 anos para uma viagem até Madrid. Vai haver uma seletiva em São Paulo no dia 20 de junho e uma em Santo André, no Bruno José Daniel, no dia 28 de junho, a 1 da tarde. Você pode fazer a sua inscrição no Fênix Pro Cup, fênixprocup.com.br. Acessa o site, aí vai ter a chance ali de fazer a sua inscrição. A gente tem um material em áudio divulgando esse evento. Vamos ouvir aqui. Vamos lá.
2: Atenção, Grande ABC e região. É o seguinte, no dia 28/6 vai acontecer aqui no estádio Bruno José Daniel a nossa primeira seletiva rumo a Madrid.
3: E dessa vez não estamos falando apenas de um jogo, estamos falando de uma oportunidade real. Avaliadores estarão aqui presentes selecionando o atleta com melhor desempenho para ir até Madrid participar do Eurostars 2026.
4: Você pode mostrar seu futebol para avaliadores europeus, conhecer Madrid, fazer amizades e viver uma experiência internacional incrível que poucos atletas têm a chance de viver.
2: As inscrições já estão abertas.
4: 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Nos vemos em Santo André e quem sabe em Madrid.
0: Tá aí, essa é a divulgação da Fênix Pro Cup. Então, você conhece alguém, um atleta, um jogador ou alguém aspirando aí a ser um jogador de futebol profissional, diga para ele fazer a sua inscrição em fênixprocup.com.br. A seletiva aqui no ABC em Santo André vai acontecer no dia 28 de junho, mas tem uma que vai acontecer em São Paulo, no Pequeninos do Jockey, lá na rua Frei Bonifácio Dux, no dia 20 de junho. Faça a inscrição, é bom lembrar, atletas entre 15 e 18 anos. Eu dei uma olhada aqui na ficha de inscrição, tem que ter passaporte, então dá uma olhada lá no site, faça a sua inscrição, que eventualmente aí você pode ganhar uma viagem para Madrid. E mesmo que você não vá ser um jogador profissional, conhecer Madrid, né, Felipe Diogo, já é uma grande chance.
1: Porra, é um sonho, né? Um sonho que muita gente tem, conhecer Madrid, até porque tem grandes times, Real, Atlético, né? Espanha, por si só, tem muitos times, e Madrid é uma grande cidade, né? Então, muita gente tem essa vontade.
0: Pois é, eu particularmente adoraria conhecer Madrid.
1: Também.
0: Então, eu não tenho nem 15 nem 18 anos, aliás, já passei disso há muito tempo. Felipe há mais tempo do que eu, né? Já é um grande veterano, mas para você que tem essa idade, faça sua inscrição, convença seu pai, sua mãe aí a fazer sua inscrição, que de repente você ganha uma viagem aí para Madrid. Toninha, nós estamos juntos, viu? Continua sempre com a gente, manda mensagem sempre. Aliás, quem quiser participar do programa, pode mandar mensagem para a gente, como a Toninha fez, pelo WhatsApp no 97785-0790, 97785-0790. A gente vai fazer aqui uma pausa para os apoios culturais. Na volta, vamos falar bastante de seleção brasileira que se prepara para a Copa do Mundo.
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2: Agora 6h32, você está na Rádio Paraty FM, a rádio da cidade, programa A Hora do Esporte de volta. 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Eu sou o Álvaro Gomes, aqui nos estúdios da Rádio Paraty FM, acompanhado por Felipe Diogo. Na primeira metade do programa, a gente falou bastante sobre a Série B do Campeonato Brasileiro, especialmente do São Bernardo Futebol Clube, claro. Agora a gente vai dar mais atenção à seleção brasileira. O técnico italiano, o Carlo Ancelotti, já meio que definiu a seleção para o amistoso desse fim de semana contra a equipe do Egito. Algumas novidades, as principais são as entradas de Paquetá e de Igor Thiago. Ele deu uma entrevista coletiva hoje falando exatamente sobre a entrada desses jogadores. Vamos ouvir o Mister, como diria Felipe Diogo.
3: Bom, é o último jogo para fazer teste, porque depois teste viene mais difícil fazê-lo. Então, Paquetá representa um jogador importante para nós, porque tem características diferentes de outros meios. Pode ser que, quero testá-lo, como quero testar a Igor Thiago no jogo de amanhã, para buscar outra opção. Eu acho que o sistema com os quatro na frente é bastante consolidado. Quero provar outra alternativa no último teste.
2: Tá aí o Carlo Ancelotti falando sobre essa questão dos testes, né? Ele ainda está ajeitando aos pouquinhos a seleção brasileira. Me parece, Felipe, que a formação que iniciou o amistoso contra o Panamá ainda é, para ele, a principal, mas pelo desempenho dos jogadores que vieram do banco, ele ainda está fazendo testes, trouxe Paquetá, trouxe o Igor Thiago, e o Douglas Santos também estará nessa partida. O time titular que vai a campo contra o Egito está definido, vai com Alisson no gol, Wesley, Marquinhos, Léo Pereira e Douglas Santos. Lembrando, Léo Pereira vai jogar porque o Gabriel Magalhães ainda está sentindo um pouco o fim da temporada europeia. Ele chegou à final da Champions League, está com a perna um pouco pesada, mas deve ser o titular na zaga. No meio de campo, Casemiro, Bruno Guimarães e Lucas Paquetá. E o ataque vai com Rafinha, Igor Thiago e Vinícius Júnior. Essas mudanças principais, né, Felipe Diogo? O Paquetá no meio de campo para dar uma reforçada e o Igor Thiago como referência no ataque.
4: São mudanças interessantes aí do técnico do Brasil, né, o Carlo Ancelotti. A entrada aí na frente do Igor Thiago, um jogador que vem fazendo muitas partidas aí na Europa, né, realmente um jogador muito interessante. Aí o Mister tem a oportunidade de fazer esses testes que ele vem fazendo, né, possibilidade aí contra a seleção do Egito, né, um jogo aí para que ele possa ainda tirar suas dúvidas e se preparar oficialmente aí para o jogo, né, da estreia da seleção no próximo dia 13, né, o jogo aí da seleção brasileira na Copa. Então espero que ele possa tirar suas conclusões aí nesse próximo jogo contra uma seleção aí que, aliás, nunca conseguiu ganhar do Brasil, inclusive.
2: Pois é, a seleção brasileira joga com o Egito amanhã às 7 horas da noite, né? Esse jogo acontecendo lá em Cleveland, nos Estados Unidos. Essas mudanças me parecem mais interessantes por conta do esquema, né, Felipe? Muita gente pedia o Endrick como titular no ataque, mas o Igor Thiago tá pedindo passagem, né? Não é tão conhecido assim do torcedor brasileiro, mas ele fez uma grande temporada no futebol inglês, tem entrado bem, anotando seus gols ali, batendo pênaltis. E é essa referência no ataque que muito brasileiro gosta. Eu particularmente gosto quando o time tem esse atacante mais central e muita gente tem pedido esse centroavante. E o Igor Thiago é um centroavante que, apesar do porte físico forte, alto, ele não é um jogador paradão, né? Ele é bastante móvel, o que pode ajudar o Vinícius Júnior, principalmente no ataque.
4: É um jogador que tem essa facilidade de se locomover bem no ataque, né? Conseguir se mexer bem. E tem essa questão, né, do Igor Thiago, que muita gente fala, né? Realmente ele não conseguiu, não ficou pouco tempo aqui no Brasil. A carreira dele, praticamente, ele fez boa parte dela na Europa, né? Inclusive, boa parte no futebol inglês. E agora consegue essa questão no ataque. E o Endrick, aí acho que vai demorar mais um tempo ainda para o Endrick conseguir aí essa oportunidade.
2: Agora, falando sobre a entrada do Paquetá, o meio de campo com um pouco mais de malemolência, digamos assim, né? O Paquetá ficou por bastante tempo longe da seleção brasileira. Enquanto estava lá na Inglaterra com aquela polêmica das apostas e tudo mais, muita gente apostaria que ele não iria para a Copa do Mundo. Veio para o Flamengo e teve dificuldade no início da passagem, desse retorno dele ao Flamengo, mas aos pouquinhos ele foi se reencontrando e tem essa chance como titular. Eu diria que, para uma mudança na seleção brasileira, eu apostaria que o Paquetá pode vir a ser, se houver alguma mudança para a estreia do Brasil, pode vir a ser essa surpresa no meio de campo do Brasil.
4: Sim, até porque é um jogador aí que eu, de uma certa forma, o Ancelotti, embora não tenha trabalhado, mas já conhece um pouco desse jogador, né, por estar na Europa há bastante tempo. É um jogador que realmente, quando ele estava nessa questão da Inglaterra, até achei mesmo que ele não fosse ser mais convocado, mas depois que veio para o Flamengo, teve essa questão da visibilidade jogando aqui no Brasil, né, e conquistou de novo essa vaga aí na seleção. Importante que pode ser um jogador muito bom para se retorno na seleção.
2: Outra polêmica que aconteceu nesta semana com a seleção brasileira, né? Mais uma. Houve um treino aberto para torcedores e para a imprensa. Lembrando, treino aberto é uma exigência da FIFA nessa preparação das seleções para a Copa do Mundo. Pelo menos um treino precisa ser aberto para a torcida. O da seleção brasileira aconteceu, um dos da seleção brasileira aconteceu ao longo desta semana e chamou a atenção de bastante gente uma entrada que o Casemiro deu no Endrick no treino. Há quem diga já que tem a ver com aquela declaração que ele deu lá no passado, falando do Endrick, que ele não seria um jogador do grupo central ali da seleção brasileira, então ele foi lá, deu uma porrada no jogador. Particularmente não sou dessa opinião. Daqui a pouco a gente vai trazer o nosso ponto de vista sobre isso, mas o Fabinho, reserva exatamente do Casemiro, falou sobre isso em entrevista coletiva ao longo da semana. Vamos ouvir o volante da seleção.
0: Eu acho que a alta intensidade no treino é algo esperado, mas é normal também pela qualidade que tem, pela entrega dos jogadores, e como é a seleção brasileira, todo mundo quer mostrar algo mais. Então, até um bobinho, às vezes, que é um treino às vezes mais descontraído, acaba sendo um treino forte, pegada ali, todo mundo querendo ir muito bem. E faltas tem em todo treino. A gente, quando dá para evitar uma chegada mais forte, um pisão assim, a gente tenta evitar, mas tem vezes que você não consegue. Você vai, quer ganhar, quer ganhar bola, quer tá forte na disputa ali contra um companheiro e acaba fazendo uma falta mais forte. Não é a primeira vez que acontece, nem vai ser a última. Mas eu acho que a importância é ninguém ser desleal, lembrar que a gente está na mesma seleção, todo mundo junto, que queremos ganhar junto. Então esse é o principal pensamento.
2: Felipe, teve uma polêmica até que maior do que eu imaginaria sobre esse lance no treino da seleção brasileira. Para quem não viu, o Endrick recebe a bola, faz que vai para um lado, vai para outro, ganha do Casemiro na corrida, e aí o Casemiro dá um carrinho no Endrick, que derruba ele. Mas logo depois disso, o próprio Casemiro foi lá, ajudou o Endrick a levantar. O Endrick nem reclamou e tudo continuou como se nada tivesse acontecido ali. Agora, por conta daquela declaração, que para mim foi mais infeliz do que, de fato, ele falando mal do Endrick, já estão levantando aí uma polêmica maior do que parece ser, Felipe.
4: É, talvez se fosse outro jogador que não tivesse falado nada, realmente talvez não teria dado esse problema todo que deu aí com o Casemiro. É o que o Fabinho falou também, tem essa questão do jogo, do treino, de todo mundo querer mostrar alguma coisa a mais e acabar tendo essas pegadas um pouquinho mais fortes. Mas é coisa que vai passar, já passou aí, não teve nenhum grande problema aí pro Endrick. E vamos seguir juntos aí nos treinos, enfim, na Copa. E espero que das próximas vezes isso consiga ser evitado.
2: Agora, uma coisa que a gente

0: O pessoal tá meio mal acostumado, né? Porque os treinos ficaram fechados por tanto tempo. Foi uma prática que foi adotada durante a pandemia. Evidentemente, o jornalista não podia acompanhar o treino dos times de futebol por conta da pandemia, né? E os clubes meio que aproveitaram, aspas, essa situação para fecharem todos os treinos. Hoje em dia você praticamente não consegue acompanhar os treinos dos times de futebol em geral, das seleções. O máximo que você consegue ver é aquilo que é compilado no canal do time lá, que eles postam no Instagram, ou se algum infiltrado consegue filmar alguma coisa que vaza. Mas para quem acompanhou o treino na época da abertura para a imprensa, sabe que isso é meio que normal, assim, principalmente num ambiente competitivo como esse da seleção brasileira para a Copa do Mundo. Tá todo mundo querendo mostrar trabalho para talvez conquistar uma titularidade ou ter mais oportunidades ao longo das partidas, assim. Todo mundo tá na pegada. E o Endrick é um desses jogadores que tá sempre em altíssima intensidade. E o Casemiro também, né? Por mais que seja veterano, ele quer mostrar trabalho, quer se manter ali como uma das lideranças da seleção brasileira. Eu acho que é mais do que normal o que aconteceu, mas também tem essa coisa do pessoal tá tão mal acostumado não acompanhar treino que parece que perdeu um pouco da noção de como é a coisa, né?
1: Tem essa questão também. Realmente, há muito tempo a pessoa ficou sem acompanhar treino, né? Mas antigamente tinha isso, o pessoal tinha mais facilidade, né, para ver os treinos, ver o que se passava, então as coisas eram mais normais. Eu espero que depois dessa questão da Copa, já que geralmente o pessoal adota essas questões, que é o que acontece na Copa, os clubes pegam, eu espero que essa questão dos treinos possam voltar de novo a ser um ato frequente, aí que a imprensa possa acompanhar os treinos, porque às vezes é só 15, 10 minutos que a imprensa consegue acompanhar, que é muito pouco aí pensando na semana.
0: Pois é, o pessoal, assim, o time geralmente abre aqueles 15, 20 primeiros minutos do treino, que aí é o bobinho, é o cara driblando o cone, esticando a perna, fazendo polichinelo, aí não tem nada a ver, você não consegue entender nada do que vai ser o time. Você só acompanha aquele aquecimento inicial, assim, depois o treino de verdade você não consegue acompanhar, não sabe qual vai ser o time titular, não sabe se vai ter alguma novidade, se algum jogador tá lesionado. É claro que os times escondem o treino também para esconder informações do seu adversário, uma formação tática, uma bola ensaiada. Mas essa repercussão pode até ser um tiro no pé da imprensa, né? Os clubes vão falar, nossa, se qualquer coisinha que sai no treino vira tudo isso, então a gente vai fechar ainda mais o treino, né?
1: E assim, hoje em dia também é uma questão que antigamente era mais, os treinos eram abertos e tinha mais a questão da rádio, da TV, o jornal, né, que postava. Hoje está tudo muito rápido também por causa da internet também, né? Então, de uma certa forma, isso acabou também meio que atrapalhando um pouco, né? Que tudo está muito rápido.
0: Além de rápido, está com uma repercussão às vezes desproporcional. Especialmente nas redes sociais, mas também na imprensa tradicional, rádio, jornal e televisão, parece que qualquer coisinha precisa ser uma tempestade no copo d'água para chamar audiência. Essa luta incessante por audiência às vezes transforma uma coisa banal em algo extraordinário. Nesse sentido de caça-clique, né? A gente precisa evitar um pouco isso, ter um pouco mais de tranquilidade na hora de observar e analisar as coisas, porque de repente o clima pode pesar num ambiente de seleção brasileira por conta de uma repercussão que não tem nada a ver, assim, também, né, Felipe?
1: Exatamente. Coloca um jovem, igual o Endrick, que é um jogador relativamente jovem ainda, numa situação meio complicada, por mais que não tenha falado nada, né, em relação a isso, mas aí fica aquela, pô, tudo acontece com o menino e tal, e aí fica numa situação meio difícil.
0: Agora, uma coisa a gente tem que separar. Eu vi também gente querendo comparar o que aconteceu no treino da seleção brasileira entre Casemiro e Endrick com o que aconteceu entre Robinho Júnior e Neymar no treino do Santos. Ali foi diferente, né? Houve uma agressão. Os dois jogadores depois se entenderam, ótimo, mas houve uma agressão. No caso do treino da seleção brasileira, não houve nada, né? Foi um lance ali de campo

0: o Endrick levantou e ficou na dele, né? Assim como o Casimiro. Levantou, ficou na dele ali.
1: Seguiu o jogo.
0: É, seguiu o jogo. Ninguém bateu em ninguém, não teve discussão, não teve nada ali, né?
1: É, não teve nada. Seguiu tranquilamente, a seleção continuou treinando. Até porque o jogador ele já meio que está acostumado, né, com esse tipo de lance. Só se você comentou essa questão do Robinho Neymar, que foi uma agressão, foi um lance diferente. Mas esses toques assim, um pouco mais fortes, talvez diria, mas é coisa que o jogador de bola está acostumado.
0: E é bom a gente lembrar, para quem não tem essa experiência de acompanhar treino de futebol. Aliás, eu tava falando sobre isso hoje de manhã com a Anne. Aliás, te amo, Anne. Tava falando sobre isso com ela. Quem não acompanha treino não tem noção da intensidade que é. Tem aquele comentário de muita gente que joga futebol amador, joga na várzea, e diz: eu trabalho a semana inteira, jogo meu futebol no fim de semana e não reclamo de dor na perna, de cansaço nem nada. Mas a gente precisa lembrar que o treino do futebol profissional, às vezes ele é mais intenso do que o jogo de fim de semana do amador. O jogador passa a semana inteira em altíssima intensidade física e mental. Não é o treino de futebol, não é uma coisa banal, não. O bom treino é feito em altíssima intensidade. E o jogador sente o peso como se fosse um jogo, às vezes. Esses jogos de titular contra reserva, campo reduzido, é feito em alta intensidade. No bom sentido, pancadaria, tem pressão, né?
1: A cobrança é maior, tem muita cobrança nesses treinos, né? Igual você colocou, o mental, o físico, tem muita cobrança por parte do técnico, da comissão técnica em geral, e muitas vezes, depois do treino ainda, alguns jogadores ficam treinando ainda algumas questões.
0: Exatamente, tem treino de finalização, de pênalti, de tudo, né? É uma exigência física muito alta, e essa intensidade nos coletivos, ali no treino de enfrentamento entre jogadores, é importante. Só assim o treinador vai saber quem tá afim, quem vai conseguir desempenhar no jogo.
1: E às vezes ainda tem o treino, né, com jogadores titulares, jogadores da time principal, ainda jogando contra os meninos da base.
0: Exatamente. A gente lembra, né? Já houve imagem rodando por aí do menino da base driblando o Neymar e tomando um rapa inacreditável. O Neymar que adora driblar todo mundo. Por falar no jogador, o treinador da seleção brasileira, o Ancelotti, também revelou nesta sexta-feira que o Neymar pode retornar aos treinamentos em campo com o restante do grupo a partir da semana que vem. Segundo ele, o camisa 10 deve fazer uma ressonância magnética na segunda-feira para avaliar a avaliação da lesão na panturrilha. O atacante não vai para a partida em Cleveland, não vai jogar, mas também não vai viajar com a seleção brasileira para Cleveland. Ele vai seguir em Nova Jersey, com a equipe médica da seleção brasileira, fazendo a sua recuperação física e trabalhando de forma intensiva para acelerar o retorno. A gente vai saber melhor qual é a condição real física do Neymar a partir da segunda-feira, quando ele fizer esse exame, Felipe Diogo, e tem bastante expectativa sobre isso. Dependendo de como estiver, a gente vai ter uma noção se vai ser possível para o Neymar fazer a estreia da seleção brasileira contra a equipe do Marrocos, se ele vai em algum momento participar da fase de grupos, se será poupado só até o mata-mata, se vai ter condições de jogar a Copa do Mundo. Isso a gente vai saber provavelmente ao longo da semana que vem.
1: É, depois de tudo esses exames aí que ele vai fazer na segunda-feira, que a gente vai ter essa noção melhor, né, de como vai estar o Neymar. Eu espero, sinceramente, que ele consiga voltar aí o mais rápido possível, mesmo que ele fique de fora aí do primeiro jogo contra o Marrocos, mas que ele possa ainda atuar nessa fase de grupos aí da Copa, né? Então, seria bom, aí, inclusive um grande reforço para a seleção.
0: A Toninha mandou mensagem aqui também perguntando o que a gente acha da convocação do Neymar. Eu já fui bastante claro aqui no programa Hora do Esporte. Eu não convocaria o Neymar, mas agora ele já tá lá, né? Então precisa ver qual que é a condição física dele. E aí, Felipe, você teria levado, teria convocado? O que você acha?
1: Eu acho que, sinceramente, ele foi convocado, mas assim, concordo com você, não teria levado.

0: foi os torcedores queriam, a galera, muita gente da galera queria, mas assim, pelas condições dele no momento, essas interrogações que tem o Neymar, sinceramente eu não teria levado.
1: Bom, tá aí, Felipe Diogo, bombástico, dizendo, tô brincando, dizendo que não levaria também o Neymar. A gente já ouviu aqui bastante o Iago. O Iago era um entusiasta da convocação do Neymar. O Boni também já se manifestou dizendo que levaria o Neymar, ele estando em boas condições físicas, levaria sim. A gente vai ter que lidar com isso. Quem gostaria de ter ele na seleção, quem não gostaria, ele está lá e agora é parte do grupo da seleção brasileira. Quem quer que a seleção brasileira seja campeã do mundo, como nós aqui do programa Hora do Esporte, evidentemente não vamos torcer contra o Neymar. Porque torcer contra o Neymar hoje, ele estando no grupo da seleção brasileira, é torcer contra a seleção brasileira. Se ele vai ajudar ou não, se ele vai jogar ou não, essa é uma questão que agora depende do Carlo Ancelotti, depende da equipe médica da seleção brasileira e especialmente do Neymar, de como ele vai estar física e tecnicamente nos treinos assim que ele voltar e depois, né, numa situação de jogo, a gente vai saber qual vai ser a situação dele, Felipe Diogo, e principalmente depois de acompanhar essas formações do Ancelotti na partida contra o Panamá e agora na partida contra o Egito, as mudanças que ele tem feito, a gente vai percebendo que ele é entusiasta de uma equipe muito física e que corre durante o jogo todo. A gente não tem visto isso do Neymar na equipe do Santos. Se o jogador for aproveitado, ele que já está com a camisa 10, né? Foi divulgado, será o camisa 10 da seleção brasileira na Copa do Mundo. Se ele tiver em condições, ou ele vai mostrar algo que até agora ele não mostrou, ou a seleção brasileira vai ter que mudar bastante o seu jeito de jogar para que o Neymar esteja no time.
0: Tem essa característica do Ancelotti, de um jogo mais físico, mais, né, onde nem sempre a habilidade entra em campo, mas essa questão física mais. E o Neymar, acredito que se ele, assim, a princípio, eu acho que ele vai mais entrar em segundo tempo, se ele jogar, do que propriamente de início, assim.
1: A gente vai... Como é que é, Felipe?
0: Até por essa questão mais de físico, acredito que se ele jogar, vai jogar mais de segundo tempo.
1: Exatamente. É claro, tem uma campanha para que o Neymar, em alguma partida, seja titular na Copa do Mundo. Isso pode até acontecer, mas não é o que parece que vai acontecer, pelo menos do que a gente tem acompanhado nesse trabalho do Ancelotti até aqui. Então, só lembrando, a seleção brasileira enfrenta amanhã, às 7 da noite, a equipe do Egito, lá em Cleveland, e já está escalada, com Alisson no gol, Wesley na lateral direita, Marquinhos e Léo Pereira na zaga, Douglas Santos é o lateral esquerdo. Douglas Santos, que tem jogado na direita, mas vai jogar na esquerda nessa partida. No meio de campo, Casemiro, Bruno Guimarães e Lucas Paquetá, uma das grandes novidades. E no ataque, o trio com Rafinha, Vinícius Júnior e Igor Thiago no centro do ataque. E depois dessa partida, o Brasil só joga já na Copa do Mundo, estreia no dia 13 de junho contra a equipe do Marrocos, às 7 da noite. No dia 19 de junho, 9:30 da noite, enfrenta o Haiti na Filadélfia, o primeiro jogo em Nova Jersey, depois na Filadélfia, e fecha sua participação na fase de grupos. Em Miami, no dia 24 de junho, enfrenta a equipe da Escócia. Felipe Diogo, a estreia contra Marrocos deve ser o jogo mais difícil nessa fase de grupos, lembrando, o Marrocos chegou até a semifinal da Copa do Mundo passada.
0: Sim, uma seleção aí tem tido bons resultados, chegou na semifinal na outra Copa e realmente vai ser um jogo bem complicado aí para a seleção, até por causa de todas as coisas que a seleção vem passando.
1: E nós vamos aí, depois dessa partida contra o Egito, tentar adivinhar qual vai ser a seleção titular que vai iniciar a Copa do Mundo? Será com o meio de campo mais reforçado? Será com o quarteto de ataque? Matheus Cunha, que tem sido um jogador importantíssimo nessa passagem até aqui do Ancelotti na seleção brasileira, será titular? Eu apostaria que sim, aposto que o Matheus Cunha será titular na seleção brasileira. Mas o Igor Thiago vai ser o centroavante? Serão quatro atacantes mais leves? com o Luiz Henrique voltando para o time, a gente vai saber isso só lá no dia 13 de junho, quando o Brasil estrear na Copa do Mundo, mas vamos ter um gostinho do que pode acontecer amanhã contra a equipe do Egito em Cleveland. Felipe Diogo, a gente vai fechando essa edição do programa A Hora do Esporte. Obrigado mais uma vez.
0: Valeu, Álvaro. Muito obrigado a todos. Uma boa noite e até segunda-feira.
1: Segunda-feira estaremos aqui, já com o resultado desse amistoso contra o Egito e aí preparação total para a Copa do Mundo. Faltam 8 jogos para a estreia da seleção brasileira na Copa do Mundo de 2026. Muita expectativa sobre essa Copa. O Brasil, na primeira fase, vai enfrentar Marrocos, Haiti e Escócia. Parece tudo tranquilo, mas na hora que chega lá, nem sempre é tão tranquilo assim. E essa preparação deixou todo mundo meio na dúvida. A gente vai saber como vai ser essa trajetória da seleção brasileira a partir do dia 13. E você estará aqui conosco no programa A Hora do Esporte, às segundas, quartas e sextas-feiras, durante a Copa do Mundo. A gente vai trazer todas as informações, não só do Brasil, mas de tudo o que acontece na Copa do Mundo. Vamos acompanhar, em especial, os times aqui da América do Sul, da América Latina. Mas vamos dar ênfase, claro, às principais seleções dessa Copa. Mais uma vez agradeço a todo mundo que esteve conosco em mais uma edição do programa A Hora do Esporte. Segunda-feira, a partir das 6 horas, estaremos aqui novamente para falar bastante de futebol e trazendo um espacinho ali para o São Bernardo Futebol Clube, que está jogando a Série B e não vai parar. Tchau.
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5: Está no ar a Voz do Brasil. As notícias do governo federal que movimentaram o país no dia de hoje.
6: Olá, boa noite.
4: Boa noite para você que nos acompanha em todo o país.
6: Sexta-feira, 5 de junho de 2026.
4: Vamos ao destaque do dia. Bom condutor ganha incentivo na hora de renovar a carteira.
6: Agora é lei. Motoristas que não cometeram infrações terão a CNH renovada de forma automática. Gabriela Noronha.
7: Cerca de 2 milhões de motoristas já foram beneficiados desde a publicação das novas regras em dezembro do ano passado.
4: Você vai ouvir também Mac Idiomas.
6: Já está no ar plataforma digital para ajudar o cidadão a aprender inglês e espanhol de graça.
4: Presidente Lula destaca que saber outro idioma amplia oportunidades e abre novas portas na vida das pessoas.
8: O governo está fazendo, utilizando a tecnologia para criar oportunidade de vocês poderem aprender coisa que a gente não conseguia há muito tempo atrás.
6: E ainda bloqueio voluntário e simultâneo de todas as casas de apostas autorizadas do Brasil.
4: Mais de 574 mil pessoas já usaram a plataforma que permite a autoexclusão de bets. Márcia Fernandes.
9: Cerca de 40% apontaram a perda de controle sobre jogos e afirmaram que os impactos na saúde mental foram o principal motivo para a autoexclusão.
6: Hoje, na apresentação da Voz do Brasil, eu, Luciana Vasconcelos e Luciano Seixas.
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6: Bons condutores vão ter renovação automática da Carteira Nacional de Habilitação.
4: É o que prevê lei sancionada hoje pelo presidente Lula.
6: A medida integra o programa CNH do Brasil, que facilita e deixa mais em conta o acesso à primeira carteira de motorista.
7: A lei sancionada nesta sexta-feira institui o programa CNH do Brasil e permite a renovação automática da Carteira Nacional de Habilitação para os motoristas que estejam cadastrados no Registro Nacional Positivo de Condutores e que não tenham infrações de trânsito nos últimos 12 meses. A nova legislação é resultado de uma medida provisória encaminhada pelo governo do Brasil ao Congresso Nacional em dezembro do ano passado. Segundo o Ministério dos Transportes, cerca de 2 milhões de motoristas já foram beneficiados.

0: Catarina, que conta que em 20 minutos teve o documento renovado.
1: Então, eu só precisei fazer a consulta e lá só atestar mesmo a efetivação. E foi tranquilo, foi bem rápido, questão de 20 minutos mesmo, que se a gente anda corretamente, não tem multa, e o sistema, ele busca uma forma de desburocratizar, viabilizar a rapidez na renovação, fica bem mais tranquilo e mais pessoas podem, de fato, se animar para poder tirar uma CNH.
0: Além da renovação, o programa CNH do Brasil também facilita o acesso à primeira habilitação nas categorias A, destinada a motocicletas, e B, voltada a veículos de passeio. Com a nova lei, os candidatos podem escolher como preferem se preparar para tirar a CNH. Se por meio do conteúdo teórico gratuito disponível na plataforma digital, se em uma autoescola tradicional ou combinando as duas opções. Com as mudanças, o Brasil bateu recorde de novos condutores habilitados no país este ano. De acordo com o Ministério dos Transportes, mais de 1.141.000 CNHs foram expedidas entre janeiro e maio. O presidente Lula também destacou o impacto direto das medidas no orçamento das famílias brasileiras.
2: Uma carta custava R$ 3.000, R$ 3.500, tem gente que pagava até R$ 4.000. Agora não, agora o cara gasta R$ 670, R$ 500, já está com a sua carta pronta. Uma coisa importante, nós temos 60 milhões de pessoas usando o aplicativo. 60 milhões de pessoas. É uma população, sabe, o dobro da população argentina utilizando o aplicativo. Bom, isso tudo, para mim dizer ao pessoal que está tirando carta, tire sua carta, porque tirar carta é ter um instrumento de trabalho na mão para que você seja seguro. Portanto, utilize o novo modelo, um novo sistema de tirar carta e seja o motorista legalizado, tanto de moto quanto de carro, se tiver.
0: Os números mostram ainda um crescimento expressivo na procura pelo documento.

0: Essa é a realidade de muitas famílias brasileiras. Nossa equipe conversou com uma mulher que prefere não se identificar. Ela conta que durante uma depressão e precisando de mais recursos, começou a jogar em cassinos online. O hábito virou vício e ela passou a gastar todo o salário e o dinheiro de outras pessoas nas apostas.
1: O jogo meio que foi assim, uma válvula de escape. Aí foi evoluindo até chegar num ponto de eu gastar dinheiro que não era meu. Meu salário entrava, eu gastava tudo. E aqui em casa começou a ficar muito complicado. E foi assim, até ter que tomar medidas drásticas.
0: Para evitar que mais pessoas se viciem e se endividem por causa dos jogos de apostas online, o governo federal lançou uma plataforma de auto-exclusão das bets. Com a ferramenta, o usuário indica seu CPF e, com isso, bloqueia de forma voluntária e simultânea o acesso a todas as casas de apostas autorizadas no Brasil, com uma única solicitação. É o que explica Daniele Cardoso, secretária de Prêmios e Apostas do Ministério da Fazenda.
2: Quando esse cidadão procurar uma determinada casa de aposta, ele vai estar bloqueado. Essa casa de aposta busca aqui para saber se esse CPF pode ou não apostar, e aí a gente dá informação dizendo não, porque ele se auto-excluiu. Quando a gente pensou nessa plataforma, a gente pensou não só nesse mecanismo de auto-exclusão centralizada, mas também ali ser um concentrador de informações em relação a jogo responsável.
0: Dados do Ministério da Fazenda apontam que só no ano passado, mais de 25 milhões de brasileiros fizeram apostas em jogos online. Diante desse cenário, a plataforma de auto-exclusão é uma das estratégias do governo para evitar o vício e o endividamento das famílias. Além do bloqueio, a auto-exclusão impede novos cadastros e suspende o envio de publicidade sobre o assunto. Desde que a plataforma foi lançada no final do ano passado, mais de 574 mil pessoas já solicitaram a exclusão dos CPFs para o uso de bets. Do total de cadastrados, cerca de 40% apontaram a perda de controle sobre jogos e afirmaram que os impactos na saúde mental foram o principal motivo para a autoexclusão. Para a mulher que conversamos no início dessa reportagem, é importante existir uma plataforma que possibilite a exclusão do CPF nas casas de aposta.
1: A gente já viu várias coisas, né, muito graves acontecendo com essas pessoas, então eu acho que é importante sim para ajudar muita gente para não entrar nisso, porque é difícil.
0: Além de bloquear o CPF da pessoa para o uso de bets, a plataforma de autoexclusão também reúne orientações e links com informações de onde encontrar atendimento especializado no Sistema Único de Saúde. Pessoas que identificarem prejuízos relacionados às apostas podem buscar apoio nas unidades básicas de saúde e nos centros de atenção psicossocial, presentes em todas as regiões do país. Para quem sofreu com as apostas, a ajuda psicológica é fundamental.
1: É um vício muito perigoso. Então, quando eu decidi, eu vou parar, eu começava a pensar em tudo que eu passei. Aí eu fui atrás para procurar psicólogo especializado no assunto. E a partir desse momento, a perspectiva foi voltando.
0: Para acessar a plataforma e fazer a autoexclusão, basta procurar no seu buscador a frase autoexclusão Ministério da Fazenda e clicar no link. O endereço vai te direcionar para a plataforma dentro do site gov.br.
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4: 20 horas e 17 minutos.

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0: Olá, última noite, chegando por aqui na Arte Andrade, nessa sexta-feira, dia 5 de junho, agora sim a programação, as melhores da Grande São Paulo. Com os principais lançamentos, as novidades, para você ligar e participar pelo WhatsApp no 977-850-790, você manda aquela mensagem de áudio e de texto, fale o seu nome e a cidade de onde você está ouvindo. Olha, é muito bom ter vocês em nossa companhia. Agora são 8:32, chegando a primeiríssima de hoje.
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0: Léo Magalhães, Mordido de Amor. Obrigado, uma excelente noite aqui na Melhor de São Paulo.

melhores da grande São Paulo, Elton John passando por aí, Sandy Abate, tem o Look Night, vocês ouviram também Sorriso Maroto, Tenho Medo, e passou por aqui também Léo Magalhães, Mordido de Amor, dando mais início às melhores da grande São Paulo. Você que ligou seu rádio agora, está ouvindo a Paraty FM, sou eu, Laerte Andrade, muito prazer, nós vamos junto, olha, nessa viagem musical, naquele clima descontraído, com muita música e aquele romantismo para deixar a sua noite aí, é a sua noite aí de sexta-feira muito mais alegre. Para você ligar e participar pelo WhatsApp no 977-850790, você manda aquela mensagem de áudio e de texto, fale o seu nome e a cidade de onde você está ouvindo. Olha, é muito bom ter vocês em nossa companhia. Agora são 8 horas e 44, chegando aí os pedidos musical, os ouvintes já ligaram, pediram aquela música preferida. Indo lá, a participação da Ivani, ligadinho lá em Santo André, curtindo a Paraty FM, ela pediu e vai ouvir com Henrique Iglesias, Love Beyond the Words, com participação de Celina Dion, oferecendo para todos os ouvintes, tá na sintonia, todos os amigos e amigas, muito obrigado. Uma excelente noite para você aqui na Melodia de São Paulo. Sofia.